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3: Seguinte, até aí tava bom, mas na segunda, cuidado com a dicção de estrelas. A palavra estrela sujou um pouco. Vamos lá, fazer a boa nessa.

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1: Boa tarde a todos e a todas. Voltei.
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1: Plantão da Rede Globo. Tá, tá, tá, tá, tá, tá, tá. Pá, pá, pá, pá, pá, pá, pá, pá. Painel da Câmara dos Deputados informa. Estão na lista. Vixe Maria, eu tô cego. 383 deputados que pim, piririm, piririm, piririm, pim, registraram a presença no painel. Mas eu olho aqui, pasmem, pasmem, senhores. Tá aparecendo aqui o mausoléu do Conde Drácula. As moscas. É uma vergonha. E não tem quase deputado nenhum aqui. Véspera de feriado. Pai eterno, ajuda nós. E tome dois dedinhos.

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3: dinheiro, oh. 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
19: Do Código de Duelos do Império Russo. Número 1, duelo só pode ser disputado entre iguais. Número 5, um nobre não tem o direito de desistir de um duelo. 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

0: Vou deixar o pacote aí na frente, eu tô chegando em casa.
1: Ah, eu não sou o entregador. Eu tô aqui porque eu vim ver a Sarah.
0: Quem é você?
1: Quem é você?
0: Eu sou o marido da Sarah.
1: É o quê?
0: Espera, eu não vou cobrir você na porrada não, mano.
1: Cara, eu não tô com medo de ser coberto na porrada não, eu só não sei o que tá acontecendo aqui, velho.
0: Pera aí, eu tô literalmente subindo a escada, já eu tô aí, cara.
1: O que tá acontecendo? Você veio ver a Sarah? Sim, mas cara, eu não sabia que vocês eram casados.
2: Ah, mano.
1: Há quanto tempo vocês são casados?
2: 6 anos.
1: Ela me disse que você era irmão dela, cara. Porque tem umas fotos suas lá na parede, tá ligado? Em preto e branco, sabe qual é? Ela falou que você era irmão dela, mano.
2: Cara, a gente precisa ferrar com ela.
1: Falar tipo, surpresa!
2: Surpresa!
1: Você tem cerveja?
2: Mesmo.
1: Ah, vambora! 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

acontece? Ele taca a penícula. Vou tirar a foto aqui e vou te mostrar. Ele taca a penícula. Aí a penícula dele, né, tá arranhada. A penícula. O celular não. Tirou a penícula, o celular tá ótimo, novinho. Entendeu? 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
0: Money, that's what I want. Versão cover dos Beatles de 63. A versão original é de 59 com Barrett Strong.

0: Money, That's What I Want. Versão cover dos Beatles de 63. A versão original é de 59 com Barrett Strong.
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0: Nós ouvimos agora o Corpos Celestes. Primeiro a versão que fez sucesso, em seguida a original. Você acompanha o Corpos Celestes na programação a cada 4 horas.
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3: A nossa rotina anda acelerada. É um verdadeiro bombardeio de informações. As notificações não param. No meio dessa correria toda, a nossa atenção é muito disputada. E isso pode aumentar o estresse e o cansaço mental. Quem faz uma reflexão sobre isso é o psicólogo Alessandro de Oliveira. Salve, Alê!
4: Fala, meu grande irmão, grande Renato, brother. É um prazer falar sobre esse assunto. Afinal, a sobrecarga cognitiva é um grande problema que está acontecendo na nossa cidade, no nosso país, no mundo, não é? O que é isso, né? É quando a mente sobrecarregada pelo excesso de informações, interrupções e cobranças acontecem no nosso dia a dia. E quais são esses sinais, né? É o cansaço mental, a dificuldade para relaxar e principalmente dormir, ansiedade e aquela sensação de estar sempre atrasado. A primeira dica: desligue as notificações do celular. Foque no momento, no presente. Aprecie o sabor da comida quando for se alimentar. Quando for viajar, curta a paisagem. Se desligue. Foque no momento, no presente. Diminua os noticiários, principalmente aqueles que são bem sensacionalistas. Não responda mensagens imediatamente. Leia alguns minutos pela manhã ou antes de dormir. Isso ajuda bastante. Essas pequenas atitudes ajudam a higienizar a mente. E é claro, a dica mais especial de todas: ouça muita música, principalmente Morcegão FM. Grande abraço!
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3: Só 2 tipos de artistas atravessam hemisférios inteiros para dublar a própria voz: o cara de pau e o sem noção. O tempo passou, mas playback continua sendo falta de talento e de respeito.

que acontece? Ele taca a penícula. Vou tirar a foto aqui e vou te mostrar. Ele taca a penícula. Aí a penícula dele, né, tá arranhada. A penícula. O celular não. Tirou a penícula, o celular tá ótimo, novinho. Entendeu? É só a penícula mesmo.

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0: Você que está ouvindo a Morcegão FM no app, perceba o novo compartilhamento. Agora, você compartilha a música que está ouvindo e as que já rolaram. Outra novidade é a foto do artista, que agora você rola para a esquerda para ver as próximas músicas, programas e as músicas que já rolaram. E para você que gosta de dormir com a Morcegão FM, muito obrigado. Agora você tem o desligar em 15, 30 minutos ou uma hora.
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6: Agora no Corpo Celestes, uma cover da música do Traje a Rigor. Agora vamos ouvir o Bluegrass de Johnny e os Bravos. Em seguida, o original.

0: Ouvimos a original, Ultraje a Rigor, Mary Lou. Antes, a cover do grupo Johnny e os Bravos.
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0: Nós ouvimos agora o Corpos Celestes. 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Você acompanha o Corpos Celestes na programação a cada 4 horas.
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4: 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Lave bem as mãos, hein? 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
3: A nossa rotina anda acelerada. É um verdadeiro bombardeio de informações. As notificações não param. No meio dessa correria toda, a nossa atenção é muito disputada. E isso pode aumentar o estresse e o cansaço mental. Quem faz uma reflexão sobre isso é o psicólogo Alessandro de Oliveira. Salve, Alê!
4: Fala, meu grande irmão, grande Renato, brother. É um prazer falar sobre esse assunto. Afinal, a sobrecarga cognitiva é um grande problema que está acontecendo na nossa cidade, no nosso país, no mundo, não é? O que é isso, né? É quando a mente sobrecarregada pelo excesso de informações, interrupções e cobranças acontece no nosso dia a dia. E quais são esses sinais, né? É o cansaço mental, a dificuldade para relaxar e principalmente dormir, ansiedade e aquela sensação de estar sempre atrasado. A primeira dica: desligue as notificações do celular, foque no momento, no presente. Aprecie o sabor da comida quando for se alimentar. Quando for viajar, curta a paisagem, se desligue, foque no momento, no presente. Diminua os noticiários, principalmente aqueles que são bem sensacionalistas. Não responda mensagens imediatamente. Leia alguns minutos pela manhã ou antes de dormir. Isso ajuda bastante. Essas pequenas atitudes ajudam a higienizar a mente. E é claro, a dica mais especial de todas: ouça muita música, principalmente Morcegão FM. Grande abraço!
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0: More Than This, versão cover de 10,000 Maniacs, original de Roxy.

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0: More Than This, versão cover de 10,000 Maniacs, original de Roxy Music.
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0: Pode deixar o pacote aí na frente, eu tô chegando em casa.
1: Eu não sou o entregador. Eu tô aqui porque eu vim ver a Sara.
0: Quem é você?
1: Quem é você?
0: Eu sou o marido da Sara.
1: É o quê?
0: Espera, eu não vou cobrir você na porrada não, mano.
1: Cara, eu não tô com medo de ser coberto na porrada não, eu só não sei o que tá acontecendo aqui, velho.
0: Pera, eu tô literalmente subindo a escada, já eu tô aí, cara.
1: O que tá acontecendo? Você veio ver a Sara? Sim, mas cara, eu não sabia que vocês eram casados.
2: Ah, mano.
1: Há quanto tempo vocês são casados?
2: 6 anos.
1: Ela me disse que você era irmão dela, cara, porque tem umas fotos suas lá na parede, tá ligado? Em preto e branco, sabe qual é? Ela falou que você era irmão dela, mano.
2: Cara, a gente precisa ferrar com ela.
1: Falar tipo, surpresa!
2: Surpresa!
1: Você tem cerveja?
2: Mesmo.
1: Ah, vambora! 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
6: Sexta-feira, papai! Pode olhar aí! Olha o final de semana bater na sua porta aí, meu filho! Vai ser feliz! Bora tomar uma! Bora viver e botar seu real pra circular! Sextou, bebê!
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0: Ouvimos a original. Ouvimos Morning Dew com Grateful Dead, a versão que marcou época. Antes, a releitura do The National.
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0: Uau! Agora na programação da Morcegão FM, nós temos a Pastelaria da Dona Mitico. A abertura e o fechamento do programa explicam alguns detalhes dessa ouvinte tão querida. A Dona Mitico, ela não tinha uma pastelaria comum. Ela tinha uma barraca de feira onde ela servia os pastéis. Por isso, a ambientação na abertura, nas vinhetas, no fechamento da pastelaria são feitos numa feira livre. Depois dessa música, você vai ouvir na Morcegão FM a Pastelaria da Dona Mitico.
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7: Quem não pediu, pida!
8: E quanto é?
7: É 50, senhora. A senhora não quer aproveitar e levar uma baciada de James?
8: Nossa, mas ela tá toda durinha. Tá uma beleza.
7: Nós temos baciada de Rolling Stones também, senhora.
8: Nossa, mas esses aqui tão muito magrinhos. Se juntar todos, não dá 100 gramas. Aí eu vou comer um pastel e volto já. Muito obrigada.
6: 50!
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9: Eu vou comer um pastel, mas também preciso gravar um negócio aqui. Alguém grava também?
4: 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O nome deste programa é uma homenagem a uma das mais queridas e antigas ouvintes do Morcegão. Dona Mitico tinha perto de 80 anos e adorava ouvir rock. Na feira onde vendia pastéis, no tanque de lavar roupas e quando fazia a comida dos filhos e netos.
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4: 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Hoje não sabemos da Dona Mitico, mas torcemos muito para que esteja bem e em paz.
9: Muito obrigado, obrigado.
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10: Bom dia, gente. Muito bom dia e boa sexta-feira para você. Eu sou Thalia, apresentadora e animadora Menina Morcegão FM. Começa agora a Pastelaria da Dona Mitico, um programa de alto astral da Morcegão FM, baseado nos anos 80 e 90. Lá vamos nós! Como o Morcegão diz, chegou o melhor dia da semana. Chegou sexta-feira e tá começando agora a Pastelaria da Dona Mitico. A Pastelaria, você sabe, é um programa de altíssimo astral. Na sexta-feira, então, com certeza você ouviu a abertura do Mr. Anderson agora mesmo. Ele explica alguns detalhes sobre a Dona Mitico, e eu vou contar mais algum. Dona Mitico era muito carinhosa, trazia bolos, pastéis e doces para nós da rádio. Ela era muito querida, e quando chegava, todos os funcionários da rádio eram chamados para comer os docinhos. Ficava um monte de gente cabeluda e tatuada em cima dela. E ela contava, dando risada, que os filhos não gostavam da rádio. Ela dizia que os filhos achavam a rádio muito barulhenta. E então, de repente, a Dona Mitico sumiu. Ela tinha idade avançada e nós imaginamos o pior. Ficamos preocupados. Um dia, depois de muito tempo, a Dona Mitico reaparece. Ninguém deu bola para os doces. Todos perguntaram quase junto e com muito interesse. O que aconteceu, Dona Mitico? Por que a senhora sumiu? Então ela respondeu. A última vez que estive aqui, caí em frente à rádio e quebrei o nariz. Achei que era por causa dos meus filhos, que estavam amaldiçoando a rádio. E parei de ouvir. Mas não aguentei e voltei a ouvir. Essa foi uma história que rolou nos anos 90. Hoje nós não sabemos do paradeiro da Dona Mitico. Nós torcemos muito para que ela esteja bem e em paz. Dona Mitico será sempre homenageada na Morcegão FM, com a divulgação dessa linda história e com um programa com o seu nome. Essa também é uma maneira de homenagear os ouvintes carinhosos da Morcegão FM.
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Estamos curtindo nessa manhã de sexta-feira a pastelaria da Dona Mitico.

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0: melhor curtir, meu velho, porque a vida não é sobre destino, e sim sobre viagem.
1: Olha o passageiro, como ele anda.
0: Sem exageros, vamos beber a sexta-feira, mas não vale a

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1: Na madrugada de bola rolando um blues, tocando BB King sem parar.
0: Nesta sexta vale de tudo, inclusive escolher bem a companhia.

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0: É engraçado, na internet todo mundo tá feliz, sorrindo, parece que todos já venceram na vida.
1: Todo mundo está feliz aqui na Terra.
0: Ó, não pensa com isso que sua caminhada é menor. A realidade de qualquer um não cabe numa selfie. É isso aí, brother, tamo todo mundo junto, todo mundo duro.

0: isso, velho. Fora o inverno e o tempo ruim, eu não sei o que espera por mim.
1: Fora o inverno e o tempo ruim, eu não sei o que espera por mim.
0: É isso aí, meu irmão. Quando baixar o astral, lembre-se que tem muita gente com uma história dura.

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1: Carne acabou. 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
2: Estive afastado dos raios solares por muito tempo. 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Eu preciso recarregar as minhas forças. Eu posso sentir as minhas energias voltando.
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10: Bom dia, boa sexta-feira pra você, meu amigo. É isso aí, que delícia, né? Chegou a sexta-feira, cara, eu tô regulando tudo aqui agora sim. Sexta-feira, dia 25. O mês já era, molecada, o mês já foi. É isso aí, setembro, ixi, já foi. Outubro, novembro, dezembro. Se você levar em consideração que dezembro é meia boca, né? Meio mês. Metade do mês a gente trabalha. A outra metade, bicho, é só barulho. Nós temos aí uns 2 meses para o fim do ano. 2 meses e pouco para o fim do ano, gente. É isso aí. Chegando o fim do ano já. Olha, tô agradecendo muito a sua sintonia, o seu carinho, sua amizade aqui. Uau! Tô agradecendo muito o seu carinho, sua amizade. Estamos começando o horário de atendimento

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1: E o café? Dá-lhe café. O mundo...
2: Com licença, senhora. Desculpe estar sendo inoportuno, porém gostaria de ressaltar que não temos nem café.
1: Só isso aqui que é um traje. Café! Preciso de café! Isso aí, sem café o mundo não acontece. Já reparou isso ou não? Caraca, talvez até parecido com a água, né, velho? Puta merda. Olha, eu tô com meu cafezinho na mão. Passei agora, deixa eu pegar ali. Acabei de passar esse café aqui. E eu queria dedicar a sua saúde, a saúde da sua família, a saúde das pessoas que você ama. Queria dedicar a sua prosperidade, entendeu? Queria dedicar a vida fácil, a vida tranquila. Queria dedicar esse café aos malas, que fiquem bem distantes da gente, você entendeu? Ah, que delícia, um cafezinho é tudo de bom, velho. Morcegão FM, todo dia Blue Rock. É isso aí, é isso aí. Morcegão FM, todo dia Blue Rock. Olha, hoje é sexta-feira, uma boa e iluminada sexta-feira para você. Todos podem mandar mensagens, todo mundo pode mandar mensagem, mas as músicas são pedidas por padrinhos. Se você quer ser um padrinho do dia, se você quer ser um padrinho só de hoje e não quer ter nenhum compromisso, só hoje, você pode fazer um depósito de qualquer valor e mandar para a gente o depósito e a música que você quer ouvir. A sua música vai entrar no final da lista de hoje. Afinal de contas, nós temos aqui diversos padrinhos para atender, padrinhos que estão com a gente até os ossos. Tem gente aqui, tem padrinho aqui que participa de tudo que a gente faz. E aí é uma grande honra para a gente. Então, nós temos um compromisso muito sério com essas pessoas, né? E certamente a sua música vai entrar no final. Deixa eu te explicar direitinho como funciona o padrinho do dia. Tá ligado que agora tem o padrinho do dia, né? Para o padrinho do dia, o WhatsApp

0: Para o padrinho do dia, o WhatsApp e o Pix é o mesmo. 14-988-39-1306. É isso aí, 14-988-39-1306.
1: Olha, morcegão!
0: Ligado, tá ligado, né? É isso aí. Olha, é o seguinte, vamos começar o atendimento, porque você tá ligado, né? Aqui a gente atende primeiro 10 pessoas, uma a uma, e depois a gente começa a atender de duas, de três pessoas juntas, né? Por causa da força, do esforço que eu faço com a minha voz aqui, tá bom? É isso aí. Então nós vamos atender, então, padrinho por padrinho, até o décimo padrinho, e depois a gente parte para padrinhos juntos, né? A gente lê todas as mensagens, coloca as mensagens no ar, mas disparamos duas ou três músicas juntas, né? Depois de 10 músicas, tá? Olha, é o seguinte, vamos começar então o nosso atendimento dessa manhã de sexta-feira. Uau! 10 horas e 9 minutos dessa manhã de sexta-feira. Graças a Deus, a sexta-feira chegou, velho. Olha, eu venho falar pra você, sexta-feira é um grande dia. É o dia que a gente levanta já mais animado, mais feliz. Ó, por quê? Porque o dia é curto, velho. Se você pensar, hoje é sexta-feira, já acabou, sozinho. É, o dia é curto. Agora, claro, né? A gente tá aqui se solidarizando com todos os nossos amigos que trabalham duro. Trabalham duro, de segunda a domingo, que nem eu aqui. Eu trabalho de segunda a domingo aqui, velho. E olha, velho, não existe um cara mais feliz que eu aqui, cara. Não existe, velho. Eu trabalho na maior felicidade, na maior alegria do mundo aqui com os meus compromissos com os meus padrinhos e etc e tal. É isso aí.
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0: Olha, é o seguinte, vamos atender de prima aqui um padrinho que chegou agora. É o padrinho, o padrinho Leoni. É isso aí, o padrinho Leoni tá com a gente. E eu tô agradecendo muito, Leoni. Obrigado de coração pela sua chegada. Um novo padrinho. A Morcegão precisa de tanto, tanto de ajuda, cara. E é tão legal quando chegam novos padrinhos. Essa semana chegaram novos padrinhos. O Ari, por exemplo, novo padrinho. É, tem mais pessoas aí que logo, logo a gente comunica, né? É isso aí, sensacional. Obrigado, viu, Leoni? De coração, muito obrigado por sua chegada. E parabéns. Parabéns pelo filhão que você tem. O João deve estar me ouvindo. João, bom dia pra você. Tô, assim, muito honrado, né, de falar com você, com seu pai também, o Leoni. Deixa eu atualizar as pessoas. O Leoni me mandou uma mensagem dizendo o seguinte: olha, o João vai fazer uma prova no ITA. No ITA. E é uma prova certamente muito difícil, tal. E ele está se preparando bastante para isso. Vamos ouvir a mensagem que o Leoni mandou. Salve!
3: Fala, morcegão. Salve. Boa noite, Leoni, aqui de Goiânia. Agora oficialmente eu sou padrinho. Então, queria só que você mandasse um abraço pro meu filho, João.
0: Mas com certeza.
3: Amanhã ele vai, deve te ouvir de manhã, eu talvez não consiga. Ele vai fazer prova do ITA, tá super tenso, amanhã falou que vai ficar em casa para dar uma descansada, mas ele sempre te escuta sexta de manhã.
0: Que legal, que legal.
3: Valeu, se der certo você só me avisa para eu deixar ele esperto também em casa, tá bom?
0: Legal,
3: um abraço.
0: Legal.
3: Se puder escolher música, sei lá, toca Hot for Teacher, do Van Halen. Acho que ele vai gostar.
0: Tá.
3: Um abraço pra você, viu? Valeu.
0: Já tô separando aqui. Van Halen.
4: Bom dia, Leon.
0: Peraí. Essa foi a mensagem minha pro Leon. Vamos lá. Van Halen, Hot. Hot for Teacher. Vamos lá. Olha, a música que o João tá afim de ouvir, que o Leone tá afim de ouvir, que tá mandando pro filhão dele. Deixa eu só cortar esse som aqui pra gente poder ouvir. Eu adoro a bateria dessa música, mano. A entrada dessa música é demais. Olha isso, olha. É impressionante, né, cara? Uma delícia essa bateria, velho. Pô, calma aí, João, nós vamos tocar a música inteira, mano. Pô, sensacional. João, ó, estamos desejando pra você boa sorte. Eu já tive no ITA, voei no ITA, com aqueles aviões de que fazem apresentações nas cidades, né? Aqueles aviões que... Aquelas esquadrilhas da fumaça, né? Eu conheci aquilo como esquadrilha da fumaça, mas não é, né? O nome é outro, né? Mas enfim, eu fui ao ITA fazer uma visita, convidado por alunos, né? Alunos, amigos, ouvintes, né? E cheguei lá, tive uma surpresa muito, mas muito, assim... Eu não posso dizer desagradável, né, cara? Porque eu sou um medroso demais, né? Mas eu vou contar no final. Vou contar no final, quando eu terminar o horário, eu vou contar, porque a história é meio longa. Eu acabei tendo que voar num desses aviões de acrobacias E quem estava comigo, quem estava pilotando o meu avião, não me avisou que ia fazer acrobacias, né? Então você imagina, eu quase fiz tudo nas calças, sabe? Não foi brincadeira, não, viu? Não foi brincadeira, não. Vou contar com detalhes no final do horário aqui. A minha participação no ITA, vou contar pra você, cara. Quase, né? É, quase que eu fiz o número 2 lá no avião, né? Você tá maluco? Olha, João, é o seguinte. Não brigue com as questões, João. Não brigue com as questões. É, faça uma leitura exata, né? Não faça outras interpretações. Mas, acima de tudo, você não precisa provar que sabe tudo. Você precisa mostrar com calma tudo aquilo que sabe. Não é verdade, João? Então, sem nervosismo, fazer uma prova numa boa, tranquilo, cara, que vai dar tudo certo, vai dar tudo certo. Eu tô torcendo aqui e toda a comunidade, toda a família Morcegão FM tá torcendo por você, João. E pelo seu pai, claro, né? O Leoni, que é um cara muito legal, né? Mandou essa mensagem tão genial aqui pra você, cara. Pô, deve ser um puta pai bacana, né? É isso aí, Leoni. Um abração. João, um abração. Vamos ouvir seu som direitinho, inteirinho, até o final, que é Hot for Teacher. Com essa bateria incrível. 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

0: Wow, Heart for Teacher. Nós ouvimos Van Halen aqui na Morcegão FM, Heart for Teacher. Isso foi um presentão aí para os nossos ouvidos, né, Leoni? Um abração para você, um abração para você, João. Uma boa prova para você. A gente falou agora que o João vai fazer uma prova no ITA, né? E tá bastante preocupado com isso. Não se preocupe tanto, João. Você vai conseguir, cara. Deixa eu explicar para as pessoas que não conhecem o ITA, né? O Instituto Tecnológico de Aeronáutica, né? Fica em São José dos Campos, ao ladinho, ali pertinho de São Paulo. Fica dentro do Departamento de Ciência e Tecnologia Aeroespacial. É uma das principais instituições brasileiras de engenharia e tecnologia. E o seu vestibular é famoso pelo altíssimo nível, né, de dificuldade, né? É uma das instituições de ensino superiores, né, mais prestigiadas do Brasil, o ITA. É isso aí. Especializada principalmente em engenharia e tecnologia. Pô, que sensacional. João, boa sorte pra você. Estamos todos torcendo por você, beleza? Seu pai principalmente, velho. Uma boa prova e obrigado aí, cara. Obrigado pelo apadrinhamento. Deus abençoe vocês, a família toda aí, tá bom, João? Um bom fim de semana, Leoninho. Um bom fim de semana, João. É isso aí, atendemos o João. Que esse fim de semana vai com calma, com tranquilidade, fazer sua prova no ITA. Yeah, baby. E ó, a gente rolou aqui um Van Halen pra ele, né? Que foi o pedido do pai, né? Do Leoni, né? E essa banda Van Halen, gente, é uma banda que tem muitos sucessos, né, gente? Pô, não é brincadeira a quantidade de sucessos que essa banda tem. Todas estão na programação da Morcegão FM. Todas elas. É impressionante. Nossa senhora, cada som, meu velho. Tem umas covers também. Tem umas covers. Olha outra cover aqui. Yeah! Muito legal, né? Bom, Van Halen, se você falar em Van Halen e tocar Jump e o cara não conhece, você tem que falar, ué, bicho, é o seguinte, você morou numa caverna. Você morou numa caverna todos esses anos. Você não conhece Jump com Van Halen? É isso aí, gente. 10h22 na Morcegão FM. Muito obrigado pelo carinho, pela sintonia. Vamos partir agora para o segundo padrinho dessa manhã de sexta-feira.
1: Alô, brasileiro!
0: Ô, brasileiro! Sexta-feira hoje, velho!
1: Hoje é dia de sexta-feira, né?
0: Hoje é sexta-feira.
1: Então fala, whisky!
0: Hoje é sexta-feira.
1: Alô, brasileiro!
0: Hoje não é sexta-feira, cara. Hoje é sexta-feira. Sexta-feira! É isso aí. Olha, eu mandei aí a ordem do nosso atendimento de hoje, né? O Leoni e o João foram atendidos agora, né? Agora eu vou atender o Rodinei. O Rodinei, deixa eu mandar uma mensagem aqui pro Rodinei, enquanto eu falo aqui. Rodinei, padrinho querido da Morcegão FM. Deixa eu mandar aqui. Salve! Você agora! deveria ter feito isso antes, né? Antes da... enquanto tava rolando o Van Halen, mas tudo bem. Olha, é o seguinte... nós vamos rolar agora deixa eu só anunciar quem está para ser atendido, né? A gente atendeu agora o Leoni e o João. Vamos atender agora o Rodney. Logo em seguida, vamos atender a Sônia, o Márcio, o João, o Alisson e também, depois, a Thaís, que chegou agora, e o Misael. Misael, bom dia! Thaís, bom dia! Chegaram agora. Legal, conforme forem chegando os nossos padrinhos, a gente vai falando, beleza? Agora vamos atender o Rodney, mas antes eu queria te dizer o seguinte, olha, nós temos dois campeões na programação. Sim, temos dois campeões. Você sabe que nós temos agora alguns jogos de conhecimento musical, né? Estão todos no site, tá? E haverá mais jogos, tá? Teremos mais jogos. Por enquanto temos lá o jogo da pastelaria e o quiz. Bom, O quiz é liderado pelo Marcos Dutiez. E o jogo da pastelaria está sendo liderado pelo João Naves de Oliveira. Beleza? São os dois que estão ponteando esse ranking. O ranking está no site da Morcegão FM. Nós ainda estamos nós estamos corrigindo muitas coisas. Logo vai mudar um pouco, né? Mas o ranking já está lá. O quiz está lá, o jogo da pastelaria está lá e vençam. É isso aí, vençam. Vai ser muito legal. O João Naves, deixa eu ver como é que é o nome dele, João Naves Oliveira, ele é campeão assim, absoluto da semana. Campeão absoluto da semana, João Naves de Oliveira. E campeão absoluto também, o Marcos Nunes. O Marcos Nunes vem provando, semana a semana, o seu valor. Tá aqui o café.
2: Tá aqui o café.
0: Deus do céu, eu preciso de café.
3: Ah, tá com açúcar. Acordo de manhã, preciso de café. Eu ligo o meu carro, preciso de café.
0: Que delícia, café essa hora, velho. Não tem nada que desentope as artérias, velho. Como um café. Bom, é o seguinte, olha. Vamos atender agora o Rodney. Meu padrinho querido Rodney. Queria mandar um super abraço pro Rodney e todos os amigos que estão em Bauru, né? Nós temos vários padrinhos em Bauru, temos também o nosso embaixador, né? O Fernando em Bauru. Então eu estou externando esse grande beijo no coração para todos, né? Que estão nos ouvindo na cidade de Bauru. É isso aí. Vamos procurar o Rodney aqui assim. Olha, é o seguinte, deixa eu ver aqui.

Bom, muito bem. Vamos lá, então. O Rodney tá pedindo um som do White Stripes. Deixa eu já separar aqui a banda. Nós temos vários sons dessa banda na programação. Uma banda maravilhosa. Deixa eu colocar aqui. White Stripes. Essa banda é maravilhosa. Banda incrível. Nós temos muitas músicas deles na programação. E deixa eu só cortar aqui para poder ouvir. Nós temos vários sons deles na programação. Uma banda incrível, né, velho? Incrível. Ó, nós vamos rolar essa aqui, ó. Esse foi o pedido do Rodney. Salve, Rodney! Pô, puta som, né, velho? Mas temos várias dessa banda. Essa banda muito, muito querida, muito comemorada. Bom, vamos ouvir o Ball and Biscuit, que é o pedido do Rodney. E já a gente volta fazendo mais comentários, né? Olha, deixa eu dizer aqui, o Rodney tá dizendo que vai tocar no talo aqui. E ele diz aqui, ó, valeu, morcego, beleza? Estou na estrada ouvindo um puta som de uma banda que eu pouco ouço. Se der, toca amanhã. White Stripes, Ball and Biscuit. E é um puta som. Ele falou umas besteiras aqui que eu não vou falar, não. Sensacional. Essa banda é maravilhosa, velho. Aliás, eu vou contar uma coisa pra você, viu? Tem poucas bandas aqui na programação que não são tão maravilhosas, né? Vamos lá, então. Agora sim, Ball and Biscuit. Vamos ouvir White Stripes pra você, Rodney. Obrigado. Boa sexta-feira.

0: Uau, até a última nota. Ouvimos Ball and Biscuit com White Stripes. Uau! Bom, é o seguinte, essa banda é muito legal dizer.
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0: Não brinca!
1: Beijo!
0: 10h35 dessa manhã. É muito legal dizer sobre essa banda. Eles cultivaram uma estética quase que obsessiva do vermelho, branco e preto. Se você olhar os figurinos, as capas, os instrumentos, cenários, a comunicação, todos obedeciam a mesma linguagem visual. Vermelho, branco e preto. Muito curioso isso, né? Olha, tem um muito legal, tem um lado muito legal do White Stripes. É uma banda que tem... que não é uma imitação do blues, do blues antigo, né? Daquele blues que a gente conhece. O Jack, ele pegava uma estrutura primitiva e repetitiva e empurrava ela pro garage rock, né?

0: É muito legal essa banda, gente, é muito legal essa banda. Essa banda fantástica, temos vários trabalhos deles na programação. Esse foi um pedidaço do Rodney. Um bom dia pra você, Rodney, obrigado, viu? Obrigado de coração pela ajuda. É isso aí. Nós ouvimos o White Stripes. Esse foi um pedidaço aqui que o Rodney fez nessa manhã de sexta-feira.
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0: Todo dia, cafezinho. Todo dia, cafezinho. Uau! Muito bem, atendemos agora o Rodney e agora vamos atender a Sônia. Bom dia, Sônia! Sensacional, Sônia tá em trânsito. Que legal, que legal. Se tá em trânsito, pode tocar uma que eu deixei anotada, obrigada. Tá dizendo aqui. Olha, Sônia, é o seguinte. Eu vou tocar uma música que você pediu e que a gente nunca tocou aqui na programação. Deixa eu cortar aqui, porque eu já vou fazer a busca dela. Ela não está disponível e a gente vai buscar no YouTube. Sônia, você sabe como é que é? Aqui a gente dá jeito pra tudo, só não dá jeito pra aquele negócio lá, entendeu? Então, ela quer ouvir Nutbush City Limits. Essa música, Nutbush City Limits, foi gravada, né, pela Tina Turner. E a versão da Tina Turner é um arraso. A versão da Tina Turner é incrível, incrível. E a Beth Hart, junto com o Joe Bonamassa, eles conseguiram fazer uma gravação absurdamente linda. Olha, essa aqui é a versão com a Tina Turner, Nutbush City Limits. É isso aí, essa é a versão com a Tina Turner. Vou buscar agora a versão com a Beth Hart, tá? Só um segundinho pra mim.

sensacional. Essa mulher era incrível, né? Tina Turner, meu Deus, ela está na programação com inúmeros, inúmeros sons. Nós vamos ouvir agora aqui de fundo, ó. Olha lá, ó. Esse é Joe Bonamassa, velho. Com Beth Hart. Essa mulher, além de muito linda, muito maravilhosa, canta que é uma barbaridade, velho. E o cara toca também, viu, velho? Putz, cara, como ele toca, mano. Beth Hart. Elétrica, maravilhosa. Uma... Olha isso, velho. É pouco pra você, velho? Você tá maluco, mano. Vamos ouvir desde a primeira nota. Not Bush, The Limits. Beth Hart com Joe Bonamassa pra você, Sônia. Boa viagem.

Meu Deus. Eu tô cansado aqui de dançar, moleque, né? Sônia, meu Deus do céu, que pedido incrível, que pedido incrível. Queria falar sobre essa música, falar um pouco sobre esse corpo sonoro que a gente tá ouvindo nessa música. Você pode notar que é uma música que tem um ritmo impressionante, uma brutalidade rítmica impressionante. É muito gostoso de ouvir e pega o coração da gente, né? A mulher canta que é um absurdo, a banda é demais, o Joe Bonamassa é demais. Mas o que eu queria dizer é sobre o corpo sonoro. Deixa eu cortar aqui. Quando você ouve uma música que ela parece sintética, é uma música feita nos teclados, só tem teclado. A música é sintética, ela não tem corpo, ela não tem vida, ela é sintética. Isso aqui não é sintético. Isso aqui tem uma banda inteira dentro de um estúdio tocando, meu, e mandando bala, né? Olha isso. Tá todo mundo concentrado no estúdio, cara, e fazendo um puta som, velho. Aí o que que tem? O que que tem? Tem a capacidade e, né, a genialidade de cada um, né? Não só da Beth Hart e do Joe Bonamassa, mas todos os músicos que estão no estúdio, né?

0: Limits.
1: É isso aí, essa música, Nutbush, City Limits. Essa música, oh, cuidado aqui, morcego. Essa música é praticamente autobiográfica. Essa música foi composta pela Tina Turner. E essa cidade, Nutbush, é uma cidade muito pequena. É uma comunidade rural do Tennessee. E a Tina Turner tornou essa música a geografia do rock, né, cara? Acabou sendo conhecida no mundo inteiro, Nutbush, né? Mas é uma cidade minúscula, né? Onde Tina Turner e Ike Turner viveram também, né? E tem uma coisa curiosíssima sobre Tina Turner. Bom, tudo você sabe, né? Ela apanhava do marido, todas essas coisas aí e tal. Mas a Tina Turner, ela fugiu do trabalho escravo. Os pais dela eram filhos de escravos. E os pais dela colhiam algodão. Não sei se você sabe o quão duro é essa vida na colheita do algodão. Foi ali na colheita do algodão que nasceu o blues. O blues triste, o blues dolorido. Aquelas pessoas estavam colhendo algodão e cantando. Ah, como é dura a minha vida. Aí o outro, lá do outro lado, cantava. É, mas no final do dia nós veremos nossos filhos. Aí o outro cantava um outro trecho. Sim, e todo o meu sofrimento será banido do meu coração ao ver os meus filhos. E eles iam cantando essas músicas, né, no campo de algodão, colhendo o algodão com as mãos todas ensanguentadas às vezes, né? E a Tina Turner era filha de filhos de escravos. Ela fugiu do campo de algodão. Ela foi para a música porque ela não queria colher algodão. Essa é a realidade. Isso você vai ver em qualquer documentário que houver sobre a Tina Turner. É isso aí, gente.
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1: Isso aí. Que dura vida era a do catador de algodão. A gente pode comparar ao boia fria brasileiro, né? Aquela pessoa que colhia cana, né? E passava o dia no sol colhendo cana. Gente, é um trabalho realmente indigno, sabe? É isso aí, hoje não existe mais, eu acho que é proibido, né? Proibido o trabalho de boia fria, acho que hoje é proibido. Hoje? Não, há muito tempo é proibido. Bom, gente, é o seguinte, você que é patrão, trate seus funcionários com dignidade. Não é verdade, não? Olha, é o seguinte, nós atendemos a Sônia, que pediu esse baita som. Sônia, eu fiquei encantado com essa música. Eu gosto da versão da Tina Turner, adoro a Tina, mas eu fiquei encantado com essa versão. Nós temos muitas músicas do Joe Bonamassa, temos muitas músicas da Beth Hart na programação, essa será mais uma delas. É isso aí. Olha, são 10 horas e 48 minutos na Morcegão FM. Atendemos a Sônia, que está na estrada. Uma boa viagem, Sônia. E agora nós vamos atender um Márcio, que está com a gente até os ossos. Fala aí, Márcio.
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antes, que é para poder reagir à mensagem. É, se eu leio antes, se tem algo engraçado, eu não dou risada na hora. Né? Então, é melhor ler na hora, né? Então, o Márcio está dizendo aqui, ele mandou um bergaminho aqui. Márcio, bom dia. Ele diz aqui, bom dia, Renato, tudo bem? Salve, hoje gostaria de pedir um som do Anthrax. Anthrax, que está lançando um álbum novo, este ano, 2026. Pô, que genial, Márcio, que genial. Já vamos colocar o Anthrax aqui de fundo? Deixa eu ver aqui. Anthrax, Anthrax, Anthrax. Aqui está. Segundo o Márcio, essa aqui... Aqui já é uma música desse ano, né? Bom, eu preciso cortar aqui e cortar aqui também, porque senão não... Agora sim, vamos lá. Essa música é desse ano. Long Goodbye, né? É o que o Márcio está dizendo aqui. Eu quero ouvir uma música do Anthrax, que está lançando esse álbum em 2026. Os caras estão arrebentando. Scott Ian, Joe Belladonna estão cantando muito e num ao vivo mandam muito bem. Esse disco novo chama-se Cursum Perfidio, acho que é isso, que é uma expressão, que é uma expressão em latim, que significa algo como completo minha jornada. É isso aí,

E diz aqui a mensagem: minha jornada chegou ou terminou meu curso, né? Essa frase, segundo o Márcio, né, ela ficou conhecida, né, porque ela estava escrita em um mosaico no piso da entrada da última casa da atriz Marilyn Monroe. E na música, a cantora Enya lançou uma música chamada Curso um Perfil no álbum Watermark, inspirada justamente na história de Marilyn Monroe, para falar sobre o fim dos ciclos. É isso aí. Bom, vamos ouvir a música, né, Márcio? Vamos ouvir a música. Show de bola. Vamos ouvir inteirinha The Long Goodbye, esse som do N-Trax, que está sendo lançado. Essa banda está lançando esse álbum este ano, em 2026. O nome da música é Long Goodbye. Para você, Márcio.

Até a Última Nota, Márcio. Que bela música você escolheu, Márcio. Do álbum novo do Anthrax. The Long Goodbye. Essa aqui, ó. Puta som, velho. Mas só que é o seguinte, essa música fala de uma coisa muito séria. Eu vou até cortar aqui a trilha musical. Vou até cortar a trilha musical, Márcio, porque é um assunto muito sério, né? É, The Long Goodbye. Essa música faz parte desse álbum que saiu dia 18 passado. Hoje é dia 25, cara. Tem uma semana que saiu esse álbum. Obrigado, Márcio. Foi uma excelente pedida. É o 12º álbum da banda, né? Encerra 10 anos sem álbuns, sem inéditas, né? E eu li o nome do álbum errado, né? O nome do álbum em latim é Cursum Perficio, né? Cursum Perficio. E como eu disse, é o 12º álbum, foi lançado dia 18 passado, há poucos dias atrás. Essa música, Márcio, eu acho que você leu o suficiente sobre essa música. Ela é uma música bastante dolorida, porque é a segunda faixa do álbum e é uma das músicas mais emocionantes do álbum, porque ela nasceu da experiência do Scott Ian, né, com o pai. O pai dele teve Alzheimer, né, o senhor Charlie Benanti. Depois de tanto tempo, né, sofrendo, né, ele acabou fazendo uma música, né, e essa música encontra lugar na memória dele, essa perda, essa despedida, né, do Scott, né? Escreveu essa música, né, a partir da experiência do pai, né? E às vezes a música é mais pesada, mas ela tem um sentido muito forte, né? O Alzheimer, para quem não conhece, é uma doença neurodegenerativa, né? Progressiva, né, que causa demência, né, provoca alterações no cérebro, né, compromete a memória, compromete o raciocínio, linguagem, a orientação espacial, compromete tudo, né. Eu acho, minha mãe teve Alzheimer, sabe, eu acho que a pessoa vai embora, Deus chama ela e deixa só o corpo. A minha mãe ali, quando na parte mais forte do Alzheimer, não era mais a minha mãe. Ela era aquele docinho, né? Minha mãe sempre foi um docinho, boazinha, bondosa. Era um mel. Ela machucava, enchia, sabe? Um mel. De tão docinho que ela era. E ela morreu assim. Minha mãe, com Alzheimer, na maior crise dela, ela não falava com ninguém, não conversava com ninguém. E se você perguntasse algo, ela respondia. Você já comeu, mãe? Já. Você está satisfeita, mãe? Tô. Você está feliz, mãe? Tô. Era só isso, cara. Não tinha um prolongamento da conversa. Já não era mais a minha mãe, aquele doce, aquele ser humano maravilhoso que era minha mãe. Já não era mais, né? 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É isso aí, moleque. Vamos curtir o dia. Valeu, Márcio! Pô, cara, lançamos uma música de uma semana e veio pelas mãos do Márcio, nosso padrinho. Obrigado, viu, Márcio? Obrigado de coração. Um beijão aí pra você e uma boa sexta-feira, um bom fim de semana. Bom, nós temos uma vinheta nova, né? Que é uma vinheta que eu chamo de Rom DMC.

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1: São 11 horas e 1 minuto nessa manhã de sexta-feira. Viva sexta-feira, moleque! Viva! É isso aí, agora vamos atender o João. Atendemos o Márcio agora. Bom dia, Márcio. O Márcio está dizendo aqui, olha, meu pai também, Márcio, que acabou de ser atendido. Obrigado, Márcio, por completar a mensagem. É, ele acabou de dizer, olha, meu pai também teve um começo de Alzheimer. E é um problema muito sério, gente. Mas eu, assim, como eu vivi isso, né, também, como você, Márcio, eu acho que Deus chamou, sabe? E deixou ali só o corpinho dele mesmo, velho. Impressionante como a pessoa vai embora, sabe? É isso aí. Bom, atendemos o Márcio, agora eu vou atender o meu padrinho João. Deixa eu ver aqui. O Leoni tá com a gente, deixa eu ver. Deixa eu ver, ó. O Leoni mandou uma mensagem pro João, tal. Daqui a pouquinho, João. Daqui a pouquinho, Leoni, eu mando a gravação pra vocês, tá? Deixa eu ver que gravação é. Que mensagem é essa aqui? Peraí.
2: Valeu, morcegão. Obrigado. Eu não consegui ver, eu tava fazendo um implante aqui no consultório. Dois implantes, na verdade, no paciente. Mas eu acabei de concluir agora há pouco. Meu filho já mandou a mensagem que ele viu. Obrigado,
1: que legal,
2: viu?
1: Que legal.
2: Bom,
1: que legal.
2: O moleque tá meio tenso. Dá uma relaxada. Tava estudando, falou, pai, hoje eu não vou. Igual te falei antes, aí não vou pra escola. E ele sempre te escuta na sexta. Escuta até mais que eu, porque sempre eu tô, às vezes eu tô trabalhando e ele que me fala. Mas valeu. Valeu, um abraço. Valeu. Obrigadão, viu?
1: Obrigado, viu, Leoni? Obrigado.
2: Tamo junto.
1: Obrigado de coração aí. Leoni, bom, deu pra perceber, né, que ele é cirurgião dentista, né? Então ele tava fazendo um implante ali, né, Leoni? Não dá pra parar nessas horas, não, hein, velho? Não dá pra parar nessas horas, não. Parabéns, Leoni. Obrigado aí pela mensagem tão gentil, tão amável. Obrigado, viu? Obrigado, João. Obrigado, João. Olha, o João, João, fica tenso é normal, viu, João? Todo mundo fica tenso, velho. Ih, cara. Você chegou até aqui porque você se preparou, né, João? Então, não pensa no ITA inteiro, não, cara. Não pensa em resultado, João. Não pensa em resultado. Uma questão de cada vez. Faz o que sabe, deixa a prova acontecer, né? E é uma questão após a outra. Confia no seu taco. Confia que você estudou. Confie que você está preparado, João. É isso aí. E vamos pra cima ouvir música, cara. É isso aí. É isso aí. Eu falei com o João, filho do Leoni. Mas agora eu vou atender meu padrinho, João. O padrinho João. Ou oh, Fernando, padrinho Fernando tá chegando aqui. Deixa eu anotar aqui. Fernando. Agora eu vou atender o padrinho João. Eu atendi, né, o Márcio, né? E agora eu vou atender o meu padrinho João de Minas Gerais. Minas Gerais. Depois o Alisson. Depois Thaís, Misael e Fernando. Tá bom, gente? É isso aí. Então vamos atender agora o padrinho João, que mandou uma mensagem agora pra gente aqui. Bom, gente, deixa eu pegar meu cafezinho aqui, tomar um golinho de café. Olha, é o seguinte, tô desejando pro João a melhor prova com esse golinho de café, desejando a todos os meus padrinhos prosperidade, aos nossos amigos que estão ouvindo, prosperidade, saúde, alegria, tá certo? E muito dinheiro no bolso também, viu? Porque dinheiro no bolso deixa o cara tranquilo, né? É isso aí, a sua saúde. Ai, cara, eu não sei por que eu gosto tanto de café. Bom, é o seguinte. Vamos agora falar com o meu amigo, o meu padrinho, o João, que tá em Minas Gerais. E ele tá dizendo o seguinte, olha, salve Renato, tenha um excelente dia. Meu pedido para hoje é uma música do início da carreira do Sabotage. É 20 Hours Ago, é o nome da música. Vamos ouvir aqui, já vamos ouvir já logo de... O Sabotage tá aqui, ó. Bom, muito bem, essa versão aqui tá sem qualidade de som. E eu vou... João, não se preocupa com isso não, João. Você mandou o link e maravilhoso que você mandou, cara. Pô, ajuda demais quando o padrinho pede uma música e já manda o link. Porque sempre estamos rolando do YouTube, que é para facilitar. Às vezes facilita mais. Bom, eu estou setando aqui, estou filtrando aqui por alta qualidade E agora que eu tenho a música em alta qualidade, agora sim a gente vai ouvir, João. Um alto som, olha só. Pô, tá louco. Muito legal. 24 Hours Ago. Esse é o nome da música. Bom, vamos ouvir. Vamos ouvir. Sabotage. Ah, sim, o João mandou um áudio. Mas eu vou precisar baixar a música aqui, porque senão não vou ouvir o João com clareza. Vamos ouvir o João com clareza.
0: Fala, Renato. Bom dia, pessoal.
1: Bom dia.
0: Cegado,
1: bom dia. Bom dia.
0: É, só fazer uma referência desse som que eu pedi, do Sabotage.
1: Uh-huh.
0: Uma música do início de carreira, né, com o John Oliva. Uma pegada bem mais metal, meio pesada mesmo.
1: Uhum.
0: É, depois quis ir começar com a linha do rock progressivo, metal progressivo, né?
1: Uhum.
0: Mas nesse início, você vê que tem mais peso, um vocal mais rasgado, John Oliva. Muito bom pro pessoal apreciar aí. 24 Hours Ago, na música. Um abraço a todos.
1: Legal, legal. Obrigado, João. Obrigado por ajudar a explicar, ajudar a clarear a mente das pessoas aqui sobre a música que nós vamos rolar. Bom, vamos rolar então o Sabotage com 24 Hours Ago e a gente volta já já falando mais. Obrigado, João. Seu som. Bom, é o seguinte, aqui a coisa tem que funcionar, João. Aqui a coisa tem que funcionar direito, cara. Eu falei seu som e a música tem que entrar. É ou não é, João?

Pô, que sacanagem, hein, cara? Sacanagem, a música cortou, velho. Caramba. Bom, nós vamos ter que rolar a música, cara. Não tem jeito. A música aqui tem que rolar inteira, velho. Desculpa aí, João.

Pô, legal esse som, hein, João? Pô, eu tava lendo aqui sobre esse som, meu. Eu não conhecia essa música. É, nós temos na programação alguns sons do Savatage. E, inclusive, a faixa título desse álbum que a gente acabou de rolar... deixa eu achar aqui, tá na programação também. Ok, agora só desligar aqui, né? Porque, pô, senão não vai aparecer nunca, né? Essa aqui é a faixa título desse álbum que a gente acabou de rolar. Ela tá na programação. É uma música que foi pesquisada barbaramente. Ela chama-se In the Hall of the Mountain King. Essa música que você tá ouvindo aí de fundo, que foi regravada por muitos artistas, né? É a faixa título desse álbum que a gente acabou de rolar, que tá na programação. Essa música, In the Hall of the Mountain King, é uma música de 1876. Foi uma música composta por Edvard Grieg, em 1876. E você vai se lembrar, já já, dela.

0: majestoso, né? Pois é, essa é a ideia desse som mesmo. The Howl of the Mountain King. Uma gravação, um som dos anos, do ano de 1876. Incrível, né? Esse é Sabotage. É a faixa título desse álbum que a gente acabou de rolar. Essa música é tão linda, tão maravilhosa, que foi regravada por inúmeros. Esse é Electric Light Orchestra. Rainbow. Rainbow também gravou essa música de 1876. O Offspring também. Aí, ó. Todas essas gravações estão na programação da Morcegão FM. Muito legal, João. Muito legal. Essa música... 24 Hours Ago, do Sabotage, ela tá no álbum, como eu disse, Howl of the Mountain King. É um dos discos que consolidaram, né, a carreira da banda. É um disco, um álbum de 1987, né? E essa música, essa letra, eu tava lendo aqui um pouco, essa letra é para você que é um olhar, né? Um olhar para dentro de si 24 horas depois. Então, depois de 24 horas, você percebe que alguma coisa mudou. Tem arrependimento, tem passagem do tempo, tem sensação de decisões, tem dramaticidade, tem teatralidade. Tudo isso tem nessas 24 horas que se passaram. Não é verdade? Impressionante, impressionante como... o nosso gênero tem a felicidade de trazer músicas tão legais, né, cara? Deixa eu colocar o Sabotage mais no meio aqui para você ouvir o que eles fizeram nesse som instrumental clássico. Aqui. Muito lindo, né? E o João pode confirmar, porque o João conhece o álbum, né? E vai me dizer se está certo esse comentário, porque eu estou caçando os comentários aqui, João. E se não estiver correto, você me avisa, tá? Eu não sou um craque no Sabotage, tá bom? Obrigado, João. Olha, bom fim de semana para você. Obrigado aí pelo pedido de hoje. Foi sensacional. Nos deu uma oportunidade, né, de falar sobre várias coisas, né? É isso aí. Como eu disse, esse é Howl of the Mountain King, regravado por muitos artistas, né? Uma música de 1876, cara. É uma música clássica de 1876. Muito legal. E regravado por inúmeros artistas. Obrigado, João. Foi uma bela oportunidade, né, de a gente falar sobre isso, falar sobre esses artistas e essas músicas tão valiosas. Morcegão FM! Uau! 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Uau! 11h22, bom dia! 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Bom fim de semana, João! Bom fim de semana! Boa sexta! Agora vamos falar com o Alisson.
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0: Bom dia, gente! Muito bom dia, boa sexta-feira, bom fim de semana! Bom, é o seguinte, agora nós vamos falar com o Alisson. O Alisson que pediu um som pra gente nessa manhã de sexta-feira. Vamos ver se pediu mesmo. Deixa eu tirar aqui essa... E vamos ouvir a fala do Alisson. Salve!
2: Salve, Natão.
0: Salve.
2: É claro, meu amigo. Já tá curtido. Eu ouvi a fotinha lá.
0: Ah, tá.
2: Da hora. Valeu, muito obrigado, querido. Boa tarde, Deus
0: abençoe. Valeu. O Alisson tá dizendo sobre uma publicação que nós fizemos ontem, né? Ontem nós fizemos uma publicação... sobre a lojinha da Morcegão FM. Nós temos no site a loja, a rádio, jornalismo, né? E a lojinha tem quase 20 itens, né? Aliás, 20 itens, né? Com personalidade, com a nossa identificação, né? Todas as camisetas têm a identificação da Morcegão FM. Então, a lojinha, tô sempre batalhando, né, para vender camisetas que... São as únicas formas de arrecadação que a Morcegão FM tem, né? É a lojinha, né? Deixa eu baixar aqui. É a lojinha e também a arrecadação com os nossos padrinhos. Nós só temos essas formas de arrecadação. Agora nós monetizamos o YouTube, o Facebook, né? Então nós já temos lá 7 dólares, cara. Uma magnífica quantia de 7 dólares. Vai ajudar a barbaridade, né? Mas enfim, são essas as únicas formas de arrecadação. Nós não temos contato com empresas. Nós temos contato com pessoas, apenas. É isso aí. Bom, vamos lá. Alisson, bom dia. Obrigado. Obrigado por comprar a camiseta da Morcegão FM e por nos mandar a foto, né? Nós acabamos publicando no Facebook sobre as nossas camisetas e usamos as fotos dos nossos amigos, nossos padrinhos que nos mandam, né? Deixa eu ver o áudio que ele mandou aqui.
1: Fala, Renato, bom dia.
0: Bom dia, bom
1: Você
0: dia.
1: Tá bom?
0: Bom dia.
1: Queria pedir um som para animar nosso final de semana.
0: Diga lá.
1: Anjos do Rapa.
0: Olha, Anjos.
1: A música é muito da hora,
0: uhum.
1: Boa. Nos passa uma mensagem aí que...
0: Que legal.
1: A gente sempre tem que ter fé.
0: É
1: fé na vida, fé em Deus.
0: Verdade, cara.
1: Nessa energia que nos guia aí pelo mundo.
0: É verdade.
1: Que é Jesus, né? É isso aí.
0: É isso aí.
1: Grande abraço, querido. Fica
0: obrigado,
1: com Deus.
0: Obrigado, obrigado, viu? Obrigado, Alisson. Uma bela mensagem, viu, Alisson? É isso aí mesmo, cara. A gente tem que levantar, dirigir o pensamento lá pro alto, cara, e seguir em frente, cara. Com força, com energia. Porque ninguém, Alisson, tá no comando. Você não tá no comando de nada, Alisson. Nem você, nem um padrinho nosso, ninguém. Nem eu, nem ninguém. A gente não tá no controle de nada, cara. Pode acontecer algo hoje que te faça sentir saudades dos últimos minutos, dos últimos dias. Então curta o dia, aproveita o dia, eleva o pensamento, como você mesmo disse, né? Eleva o pensamento e vamos tocar o barco em frente. Vamos tocar o barco em frente, como dá. É, não é, Alisson? É isso aí. Aqui, um pouco enérgico aqui demais, aqui o papel até caiu. Então o Alisson pediu Anjos. Deixa eu achar aqui Anjos. Vamos procurar aqui. É isso aí. Olha, é o seguinte, primeiro deixa eu mostrar pra você. Deixa eu recordar você quem é o Rapa. O Rapa tem vários sons que a gente. Logo que ouve o primeiro som, a gente já lembra. Pescador. Pescador de ilusões.
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0: Essa é uma outra letra, Alisson, bonita também, né?
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0: Essa é Pescador de Ilusões. Tem uma outra aqui que é muito conhecida. Essa aqui é muito conhecida. É uma versão de Hey Joe, que não é uma música de Jimi Hendrix. É uma música da banda The Leaves. É uma cover, Jimi Hendrix é uma cover, né? E essa é uma versão da cover.

isso aí. Olha, tem uma música. Tem uma música do Rapa que tá na programação com o Sepultura. A música diz: Ninguém regula a América. Ó, vapor.

Olha, tem o candidato cão. Candidato cão-cão. E anjos. Essa é a Anjos, que o meu padrinho Alisson quer ouvir. Legal, hein? Cara, não tô lembrando dessa música. Eu vou prestar atenção com muito carinho na letra dela. Ah, já lembrei. Já lembrei. Muito legal, muito legal. Bom, vamos ouvir então. E a gente volta a seguir fazendo comentários. Alisson, você tá me ouvindo? Quiser mandar um áudio, quiser mandar uma mensagem, fica à vontade, tá bom? Vamos ouvir o Rapa, Anjos, pro meu padrinho Alisson. Tá rolando, Alisson?

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0: Uau, muito legal, né? Muito bacana como o Rapa encara as suas letras, né? Sempre teve uma característica rara o Rapa, né? O Rapa consegue falar de esperança sem ser piegas, né? E, assim, cá entre nós, numa boa, eu acho que a fé é uma ferramenta, hoje em dia, a fé é uma ferramenta de sobrevivência, sabe? É isso aí, nós ouvimos Anjos, pra quem tem fé, Rapa. Esse é o pedidaço aqui do Alisson. Obrigado, viu, Alisson? Foi muito legal ouvir essa música. Eu acho que a gente precisa, cara. A gente precisa de mensagens positivas e mensagens de fé, não é, Alisson?
2: Aumenta o som, Renatão.
3: Eu acredito que eles acertaram na letra dessa música, né? Uh-huh. Porque ela é muito bacana, edificante. É muito massa.
0: Verdade.
3: Valeu, Renato. Muito obrigado. Que Deus te abençoe sempre, meu querido.
0: Amém.
3: Bom final de semana.
0: Que Deus abençoe todos nós, cara.
3: E o que fala aí no finalzinho, né? A fé na vitória tem que ser inabalável.
0: É verdade.
3: É isso aí.
0: Perfeito. Uma boa mensagem para uma sexta-feira, né? Não? É isso aí. Meu caro, eu acredito muito nisso, sabe? Que a fé é uma ferramenta de sobrevivência hoje, nos dias de hoje, sabe? Mas não vamos politizar, não vamos complexizar, né? Vamos pra cima. Obrigado, viu, Alisson? Uma boa sexta-feira, ouvimos seu som. Adorei ouvir Anjos do Rapa. É uma banda muito importante, né? E que tem letras edificantes, né, cara? Que é difícil a gente encontrar, né? Bom, nós estamos fazendo uma pequena mudança aqui, Alisson, padrinhos, amigos, né? Vamos fazer uma pequena mudança aqui, porque é o seguinte. A Thaís ia ser atendida agora, né? Ela ia pedir uma música, Thaís, agora, né, Thaís? Mas a Thaís tá fazendo aniversário. É, e é o seguinte, nós vamos comemorar já já. Feliz aniversário, Thaís. A gente comemorou no grupo, né, bastante, né? E já já a Thaís vai fazer um mini especial de hoje. Então a Thaís, como ela mora no Mato Grosso do Sul, ela quer escolher músicas, né? Ali da sua região. Eu vou adorar, viu, Thaís? Vamos adorar. Inclusive, se tiver alguma para conhecer também. Vamos lá, então. Já, já, nós temos aqui na programação da Morcegão FM a aniversariante. Ela é. Daqui a pouquinho, então, a gente atende a Thaís aqui na programação da Morcegão FM. O mini especial, já, já, é dela. Agora nós vamos atender o Misael. E depois nós vamos atender o Fernando. Se tiver algum padrinho na sintonia, nós terminamos o atendimento com o Fernando, tá? Então é isso aí. Se tiver algum padrinho querendo pedir alguma música, é só mandar o pedido, beleza? Vamos atender agora o Misael. E eu queria mandar esse super bom dia pro Misael. Agradecer muito, né? O apadrinhamento, a amizade, o carinho. Misael tá pedindo um som aqui que é muito legal. Ômega, com Bruce Dickinson. Esse aqui é uma música cheia de misticismo e de filosofia também. A gente vai falar sobre isso daqui a pouquinho. Primeiro vamos localizar a música aqui, cara. Vamos lá, Ômega com Dickinson. Vamos lá, Ômega com Dickinson. Muito bem, essa música que foi pedida... Opa, tem que cortar aqui, Morcego, senão não aparece a música. Essa foi a música pedida pelo... Misael. Foi pedida pelo Misael hoje. Ômega, Bruce Dickinson. Vamos ouvi-la inteirinha, a gente volta daqui a pouquinho fazendo comentários. Beleza? Se você quiser comentar alguma coisa, manda aí.

volume no talo aqui, velho. Uau! Yeah! Ouvimos Dickinson, olha que curioso. Nós tivemos um pedido de Bruce Dickinson, do Misael, e agora temos um do Iron Maiden, viu, Misael? Misael, vamos falar sobre Chemical Wedding, esse álbum de 98 do Dickinson. Esse álbum é maravilhoso. Eu acho que o trabalho solo que o Bruce Dickinson foi mais fundo na literatura, no misticismo e também na filosofia, como eu disse antes. Esse trabalho é um pouco mais sombrio, um pouco pesado também, né? Mas um pouco mais opressivo, um pouco mais sombrio. As letras, essa letra ômega, né? Essa ômega é a última letra do alfabeto grego, né? E é tradicionalmente associada ao encerramento, né? A letra traz imagens e mensagens apocalípticas. A letra fala da humanidade diante das consequências. Vou repetir. A letra fala da humanidade diante das consequências da sua trajetória, da sua própria trajetória. Eu acho que... Opa, calma aí. Eu acho que essa música desse álbum, Chemical Wedding, tem muito disso. É um metal pesado, um heavy metal pesado, usado para discutir coisas maiores que o próprio heavy metal. E eu acho assim, que a gente está bem aportado, sabe? O nosso gênero é realmente de uma profundidade incrível. A gente acabou de falar do Rapa, né? O Rapa foi pedido por quem? Foi pedido pelo Alisson, né? E a gente acabou de falar de uma profundidade tão grande, e agora estamos num outro hemisfério, né, cara? Falando também sobre a profundidade da vida, né? De estar vivo, de estar ligado, né? Com os nervos todos funcionando, é ou não é? Mas é incrível isso, sensacional. Nós ouvimos então essa música linda, Omega, de 98. Nós ouvimos então essa música linda, Omega, de 98, de

0: Adrian Smith e o Roy Z na guitarra. Puta que delícia, né? Dá vontade de ouvir de novo, né, Misael? Legal, valeu. Valeu, sensacional. Belo pedido, Misael. Um bom dia. Uma boa sexta-feira pra você. Obrigado sempre. Misael!
1: Hoje é sexta-feira. Uhul!
0: Uhul, baby! É isso aí. Agora nós vamos atender. Deixa eu ver aqui. Agora... Vamos lá. Agora vamos atender o Fernando, né, Fernando? O Fernando... Não é essa vinheta aqui não, cara. Peraí, deixa eu mudar aqui, Fernando. Agora sim. Fernando, bom dia. O Fernando, padrinho da Morcegão FM, pediu um som também do Iron Maiden. E ó, já vamos ligar as duas aqui. Acabamos de tocar Dickinson, vamos tocar Iron Maiden agora. Olha, ontem à noite, Fernando, Misael, ontem à noite eu publiquei um vídeo no nosso Facebook. Tô falando bastante do Face porque a gente tá monetizando no Face, né? Tá monetizado no Face, né? Os outros, Instagram, YouTube e TikTok, todas essas coisas não foram monetizadas ainda. Então tô falando bastante do Facebook. Facebook Morcegão FM, ontem nós publicamos nesse Facebook Morcegão FM, nós temos dois, né? É, nesse Facebook Morcegão FM publicamos ontem um vídeo curto do Ozzy respondendo várias perguntas. Uma delas é qual é a melhor banda do mundo? É a banda dele, do Ozzy. Não, sem ser a sua banda, qual é a melhor banda do mundo? Iron Maiden. É o que o Ozzy diz no vídeo. Tá lá no nosso Facebook Morcegão FM. Depois do Ozzy, Iron Maiden. É isso aí. Bom gosto, né? Bom gosto. Vamos lá, então. Olha, deixa eu falar aqui, então, com o Fernando. O Fernando tá pedindo um som que é Phantom of the Opera. Isso aqui é uma barbaridade de legal, né, cara?
2: Phantom of the Opera!
0: E o Fernando pediu esse som, mandou esse link, e eu não sei se ele quer ouvir ao vivo. Ah, ele mandou o link ao vivo, a gente vai rolar ao vivo, né? Nossa, que legal, Fernando. Pô, que pedidaço. Isso é uma exibição de guitarra que é terrível. Olha isso. Muito legal. Deixa eu ver o que o Fernando tá falando aqui. Bom dia, Renato. Bom dia a todos da Morcegão FM. Se possível, gostaria de ouvir essa música do Iron Maiden, né? Phantom of the Opera, com Paul Dayano no vocal. É isso aí, obrigado. Manda um abração aí para todos da rádio. Um abraço também pro Derrama de Sorocaba. Salve, Derramas! É Derrama, né? Sorocaba. Um abraço, Derrama. Ó, deixa eu baixar aqui para poder ouvir com clareza a mensagem que foi mandada aqui. Vamos ver a mensagem do Fernando.
3: Bom dia, Renato.
0: Salve, Fernando.
3: Bom dia a todos do grupo aí.
0: Salve.
3: Boa sexta-feira.
0: Boa sexta, Fernando.
3: Aqui é o Fernando, do ABC, São Bernardo do Campo.
0: Show, show.
3: Tô pedindo o Iron, com Paul Dayano no vocal. É uma lembrança que eu tive de quando eu era moleque, na década de 80, meu cunhado... pai dele, meu cunhado, os irmãos dele, tinha autoelétrico de automóvel, né? Aí o irmão do meu cunhado, eu ia direto na oficina, o moleque ficava bagunçando lá, aí ele falou, sabe o que tá tocando aí? Iron Maiden, falou assim, né? Irmão dele, todos gostavam de óculos. É Paul Dayano no vocal. Cara, você acredita que nunca mais eu esqueci?
0: Que
3: só aí, quando toca essa música no rádio, assim, eu lembro. E eles tinham uma banda também. E pra...
0: Caramba,
3: você não vai acreditar.
0: Que legal.
3: É coincidência, né? É que eu nunca falei isso aí pra você, mas...

0: mas o pai do meu cunhado, o apelido dele era Bauru.
1: Não diga, cara.
0: E era autoelétrico do Bauru. Um dia que eu pegar uma foto aí que eu tiver, eu pedi pro meu cunhado, vou mandar pra você.
1: Que curioso, Fernando, cara.
0: E é isso aí. É uma lembrança boa aí que...
1: legal, né, cara?
0: Desde moleque aí, a gente cresceu escutando rock and roll.
1: Que legal, que legal.
0: Beleza? Um abraço a todos aí. Boa sexta-feira.
1: Obrigado, viu, Fernando? Deixa eu mandar um abraço aqui pro Cláudio. Vamos atender já já você, Cláudio. Você é o próximo, tá bom, Cláudio? Cláudio Souto de Pernambuco. É isso aí, Fernando. Poxa vida, como é bom a gente ter amigos, né? Como é bom a gente ter boas lembranças, boas amizades. Sensacional, Fernando. Olha, é o seguinte, eu vou regular aqui porque eu tive que desregular para colocar sua mensagem, mas agora tá tudo certo aqui, agora sim. Olha, molecada, é o seguinte, nós vamos ouvir agora uma exibição de guitarras que é fenomenal. Eu vou sugerir a você que coloque o volume no talo, porque realmente é um momento muito especial. Nós vamos ouvir Iron Maiden gravado ao vivo. Valeu, Fernando!
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0: Iron Maiden gravado ao vivo, velho, com um Paul Di'Anno, né? Não é brincadeira não, hein, cara. Ao vivo, Phantom of the Opera. Rolamos na Morcegão FM.
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0: É isso aí. Olha, é o seguinte, temos vários fãs do Iron Maiden ouvindo a programação agora, não é verdade? Nós ouvimos Phantom of the Opera. Muito legal, gravado ao vivo com Paul Di'Anno no vocal. E parece uma outra banda, né, mano? Parece uma outra banda. Sensacional, pedidos, hein, cara? O Fernando, né, que pediu Iron. E o Misael pediu Bruce Dickinson. Olha que curioso, que legal. Combinou direitinho aí, cara. Sensacional. Principalmente porque Phantom of the Opera não tem o Dickinson, né, cara? Legal demais. Olha, nós temos vários amigos que curtem Iron Maiden sintonizados na programação da Morcegão FM, com certeza. Ontem, não, hoje, hoje mandei, agora há pouco, durante o ao vivo aqui, durante o ao vivo aqui com você, acabei mandando uma mensagem aqui para um brother meu, tem um brother, que é brother mesmo do coração, que é o Anderson, né? Mandei uma mensagem para ele, por quê? Porque não consigo ouvir a mensagem dele, não consigo devolver uma resposta para ele. Faz dias que ele mandou uma mensagem. Aí eu mandei uma mensagem para ele, pro brother, e falei, pô, brother, não leva mal, não. Eu não consigo responder a sua mensagem aqui por causa das correrias aqui e tal, não sei o quê. Aí a gente se entendeu aqui, pô, e acabou rolando um Bruce Dickinson, cara. E depois rolou um Iron Maiden. E é justamente a banda da qual ele é fã, né, o Mr. Anderson. Fala aí, Mr. Anderson.
2: Manda um salve aí pra... Família Morcegão FM.
0: Valeu, cara.
2: Esse aplicativo novo que tá sensacional. O Gregolete é o fera, o gênio.
0: Não, gênio mesmo,
2: cara. Tá ficando cada vez melhor, mais intuitivo, mais facinho de mexer.
0: Uhum.
2: Nota mil.
0: Legal.
2: Beleza? Semana passada alguém mandou um salve pra mim aí. Não sei quem foi, uma pessoa aqui do Senac, né? Um colega aqui. Eu compartilhei, veja como é importante, né, o aplicativo, eu compartilhei, que estava ouvindo, ele acessou, porque ele me segue ali, vê as informações, começou a ouvir a rádio, e a hora que alguém estava falando aí com você, ou mandou uma mensagem dizendo que começou a ouvir a rádio, porque era meu camarada, meu brother, e a partir daí nunca mais parou de ouvir. Eu acho que era o Alexandre Martins, né? Esse é...
0: Que legal.
2: Pedra 90.
0: Legal, legal, legal.
2: Forte abraço, ótima sexta e... Vamos seguindo, hein? Sempre em frente.
0: Legal, legal.
2: Baixar a guarda jamais.
0: Baixar a guarda jamais, cara. Andar com fé, irmão. Andar com fé. Anderson, ele tá pedindo Dead Kennedys. A gente vai rolar depois do Cláudio Souto, que é o último agora. Então, Dead Kennedys, qual é a música? Viva Las Vegas. Que é uma cover, né? Viva Las Vegas. Então vamos atender agora, Anderson, nós vamos atender agora o Cláudio Souto e logo depois a gente vai rolar sua música, tá bom? Um beijo no coração, meu grande irmão, Mr. Anderson. Esse aí é irmão do coração mesmo, sabe como é que é? Ele, Mr. Anderson, amigo meu há muitos anos, antes da Morcegão FM, muito antes da Morcegão FM, e foi o único amigo de São Paulo até hoje que veio aqui no estúdio, dos meus amigos particulares mesmo. Sabe como é que é?
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0: Salve, Mr. Anderson. Saudade, meu irmão. Um grande abraço pra você, um beijo em toda a família, mano. Daqui a pouquinho a gente vai rolar Dead Kennedys pra você. Vamos atender primeiro o Cláudio Souto, que você vai entrar na fila. E você é o último, logo depois de Cláudio Souto, que agora pediu. Deixa eu ver o que o Cláudio tá pedindo aqui. O Cláudio Souto fala lá da terra dos tubarões mansos. Vamos ver o que ele diz aqui. Salve!
3: Bom dia, diretor!
0: Bom dia, diretor!
3: Bom dia aí a nossos amigos ouvintes.
0: Obrigado, cara.
3: Estamos
0: bom
3: aí,
0: dia.
3: Ligado nesse ao vivo.
0: Obrigado, cara.
3: Sextou, papai. Sextou,
0: graças a Deus.
3: Bora botar o dinheiro para circular. Que dinheiro que não tem.
0: Que dinheiro, né?
3: Vamos lá, a musiquinha de hoje.
0: Diga lá.
3: Para dar uma acalmada nesses ânimos aí, desses rock and roll pesado.
0: Vamos ver.
3: Eita, James. Ed Heather, Go Blind. Eita, nome da porra. Vamos embora. Só para oferecer para nossa galera que está sempre aí na atividade nessa sexta. Forte abraço a todos. Valeu!
0: Valeu, valeu! Então, Eta James, Deixa eu ver aqui. Eu acho que deve ser uma música que ele ouviu na programação. Deixa eu ver aqui, deixa eu digitar aqui. Etta James. Pô, essa mulher canta, mas ela canta, que é uma brincadeira, cara. Vamos ver aqui. Eu acho que eu sei qual música que é. Vamos lá, então. Com calma a gente chega lá. Pedido Etta James. Essa mulher é uma diva do blues, do soul, do pop também. Eu já diversas vezes disse pra você, eu acho que a música que ele pediu, deixa eu ver, tô conseguindo localizar agora aqui. Por que você não aparece aqui? Tem que aparecer, não pode não aparecer. Como assim?

0: Bom, a gente está com uma dificuldade aqui, mas a gente supera. Não tem erro não, cara. Aqui é o Namoro Sem Graça Viana. Não tem erro mesmo, cara. Deixa eu ver aqui se eu acho a música. Vamos lá. Go blind. Vamos ver. Aqui está. Olha, o que eu vou rolar agora para você é algo extremamente, extremamente bacana. Para tudo aí. Deixa eu só ver o que eu fiz aqui para tentar parar o sistema aqui. Parei. Muito bem, o que nós vamos ouvir agora é um blues, mas um blues de altíssima grandeza.
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0: Essa senhora que vai rolar agora na nossa programação chamava-se Etta James, né? Ou Etta James, né? Isso é um blues da mais alta qualidade, né? E é um blues que mexe com o meu coração de verdade. E garanto que mexe com o coração do Cláudio também. O que eu queria dizer sobre essa senhora é o seguinte.
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0: meu Deus.
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0: Meu Deus. Que som. O que eu queria dizer sobre essa senhora e sobre todos esses artistas que nós temos na programação é muito simples. Você não pode classificar uma senhora como a Etta James ou a Etta James como uma mulher do blues. E também você não pode classificá-la como uma mulher do soul, da soul music. Sabe por quê? Porque são eles que inventam isso. A Etta James, ela inventa o blues. Ela inventa a soul music. Ela não é a soul music. Ela é quem inventa a música, entende? Então é injusto você dizer o blues man, quando uma pessoa é tão versátil quanto ela. É uma mulher que navegou em todos os gêneros e você vai encontrá-la na música pop, você vai encontrá-la no blues, no soul, porque era uma diva, era uma mulher excepcional, com uma letra, com uma voz excepcional. Que belo pedido, Cláudio Souto. Eu vou ouvir essa música para fazer as minhas caixas andar aqui. Vai ser em alto volume. Eu vou pedir a você também que ouça em alto volume.

0: Olha, se essa música tivesse 2 horas de duração, eu ficaria aqui embalado por ela, viu? Que som, que música maravilhosa. Como essa mulher era incrível, como ela cantava, barbaridade, meu Deus do céu. Ira James, ou Etta James, como você quiser, tá? Ela fazia blues, soul, rhythm and blues, gospel, jazz, rock. Tem rock com ela. É inacreditável, velho. A voz dessa mulher é absurda. Something told me it was all. O nome real dela é Jamesita. Jamesita, nunca ouvi falar assim. Jamesita. Ela começou muito cedo, era muito, muito novinha, né? E na época da Chess Records, né? Nos anos 50 ali. Something deep down. Essa mulher foi admirada, né, por Janis Joplin, admirada por todos e regravada por muitos. Uma das maiores, né, admiradoras de Ira James era Janis Joplin, né? E como era vasto, como tinha um monte de mulher que cantava barbaridade, não é possível, né, gente? Tá louco como essa mulherada cantava. Meu Deus do céu.
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0: A gente não tá falando. A gente não tá falando só de Ira James, a gente tá falando de Billie Holiday, a gente tá falando de James, a gente tá falando de um monte de gente que cantava muito. Não tinha. Você que tá me ouvindo, tem um pouco menos de idade, assim, eu queria te dizer que, pô, nos anos 50, 60, não havia amplificação de sinal. Deixa eu cortar aqui. Vamos repetir, então. Não havia amplificação de sinal, né? Então, por exemplo, o cara estava cantando, ele tinha que cantar alto, porque as pipocas do disco cobriam a voz dele. Depois de tocar o acetatão, né, aquele discão de 78 rotações, depois de tocar umas 10 vezes, aquilo lá era só chiado e risco. E se você cantasse baixinho, não dava para ouvir. Então, por exemplo, quando um músico... existe um outro músico que também navega por todos os gêneros, como a Ira James, é chamado de Big Joe Turner. Esse cara, Big Joe Turner, ele era gordão, sabe? E ele tinha uma voz tão poderosa, a orquestra tocava e não tinha amplificação. E a voz dele tinha que cobrir o salão. A voz do Big Joe Turner cobria todo o salão sem amplificação. Sem amplificação. Então, isso é bárbaro, né? A gente está falando de um momento da música onde as pessoas tinham que realmente ter muito valor. Sabe, grandes artistas mesmo, né? É isso aí. Bom, é o seguinte, ouvimos Ira James, esse presentasse para os nossos ouvidos aqui do Cláudio. Obrigado aí, Cláudio. Que beleza de som, hein, cara? Ele diz aqui, o Cláudio mandou aqui, olha, são 3 minutos... de profunda paz. E é verdade, cara. Sensacional. É isso aí. Atendemos agora o Cláudio Souto. Obrigado, Cláudio. E agora vamos atender o Mr. Anderson.

0: 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Bom, o Mr. Anderson pediu, até já me perdi aqui, o Mr. Anderson pediu, viva Las Vegas, salve Mr. Anderson, viva Las Vegas. Essa música, Viva Las Vegas, é uma cover, né? É uma cover, por que eu tô dizendo que é uma cover? Porque a gente tem na programação inúmeros artistas tocando Viva Las Vegas. A gente tem Elvis Presley, esse aqui é ZZ Top. Viva Las Vegas, que o Anderson pediu, com Dead Kennedys, esse é ZZ Top. Tá tudo na programação, né? É isso aí. Vamos ver aqui. Cadê o Dead Kennedys? Aqui está o Dead Kennedys.
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0: Muito legal.
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0: É muito, just another freak. É muito diferente com os caras, cara. Muito diferente.
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0: Vamos ouvir. Vamos ouvir inteirinha. Peraí, vamos ouvir. Vamos ouvir inteirinha. Mr. Anderson.
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0: Deixa eu avançar aqui. É muito diferente com os Dead Kennedys. Sensacional. Vamos fechar a programação de hoje com esse pedido aqui do Mr. Anderson. Um abraço, meu irmão. Beijo no coração, cara. É isso aí, vamos com Dead Kennedys.
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Legal, hein? Essa é uma versão... Opa, acabou? Acabou, agora sim. Essa é uma versão muito diferente das que a gente ouve por aí, né? O Dead Kennedys não tem só esse sucesso, né, cara? Tem vários, né? Aliás, essa música Viva Las Vegas é um exemplo de como fazer uma cover sem tratar como original. Muito diferente, né? A música ficou eternamente associada ao Elvis Presley, a esse filme Viva Las Vegas. A minha madrinha, Sônia, tá dizendo aqui o seguinte, olha... Essa música também foi gravada pela Beth Hart. Essa música da Etta... Ah, a música da Etta James, é verdade. E a versão da Beth Hart, Sônia, tá na programação também. Muito legal, muito legal. Tem várias da Beth Hart. Essa música, Viva Las Vegas, esteve sempre associada ao filme, né? Ao Elvis, é o filme Viva Las Vegas, né? E o Jello Biafra acabou pegando esse símbolo dessa cultura americana e transformando nesse punk acelerado sarcástico ali. É isso aí. Uma cover com personalidade, né, cara? Eu gosto disso. É o seguinte, olha só. O Dead Kennedys tem vários sucessos na programação. Isso aqui é California Uberalis. Olha, eu gosto. Eu gosto dessa aqui, ó. O baixo dessa música aqui é inacreditável, né? Holiday in Cambodia. E aí, Mr. Anderson, essa é a sua que você gosta, velho? Muito legal, né, gente? É, e o Dead Kennedys tem várias na programação. Isso aqui é uma música do Chuck Berry, ó, gravada ao vivo. Dead Kennedys.

0: acessar. Ouvimos. Esse foi Dead Kennedys aqui na programação. Dead Kennedys.
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0: É isso aí.
1: Todo dia.
0: Os Kennedys. Bom, é o seguinte, deixa eu mandar esse final aqui, mandar um abraço aqui para todos que estão sintonizando. Deixa eu ver, agora nós vamos tratar o aniversariante. Antes de falar com o aniversariante, a Thaís, né? Eu vou mandar um abraço aqui pro pessoal do grupo, né? Deixa eu ver se eu tô com o grupo aqui fácil aqui. Deixa eu mandar um alô aqui para todos que estão no grupo, agradecer, né? Olha, um super abraço você que tá acompanhando a Morcegão FM e tá na nossa família. O grupo de WhatsApp, queria te dizer, você que gosta de trocar uma ideia, você que gosta de bater um papo, tem um tempo e gosta de grupo, pô, o grupo de WhatsApp da Morcegão FM é o ideal para você. Por quê? Só tem gente educada, só tem gente elegante, não tem porcaria, ninguém escreve porcaria, ninguém escreve besteiras. De manhã é o maior barato, todo mundo dando bom dia, bom dia, bom dia. Começa às duas da manhã, bom dia, bom dia, bom dia. E vai a manhã inteira, bom dia e tal. É muito gostoso. Quando chega uma pessoa nova, toda a família Morcegão FM dá aquela boa-vinda bem caliente, bem calorosa, né? E isso é muito gostoso. Então, se você quiser entrar no grupo, o link está no site, está no app, mas você pode mandar uma mensagem para mim aqui que eu te anexo no grupo, tá bom? O nosso número é 14-98839-1306. 14-98839-1306. Beleza? É isso aí. Bom, agora vamos falar com o aniversariante do dia. Mas antes, manda um abraço aqui pro grupo. Então, um abraço para todos que estão aqui. Wellington! Salve, Wellington! O Wellington tá falando aqui, ó. Tô sintonizado desde cedinho aqui. Porém, só consegui pegar o celular agora. Valeu, Wellington. Um bom dia para você. Uma boa sexta-feira aí, cara. Olha, a Sônia tá mandando feliz aniversário para você, Thaís. Olha, deixa eu ver o que o nosso amigo Ricardo Rasta tá falando aqui. Salve, Ricardo.
2: Pedido atendido, Renato.
0: Ah, mas qual pedido?
2: Em alto e bom som. Ah.
0: Que legal.
2: Sonzeira,
0: que música linda, Ricardo.
2: Dá os parabéns para aniversariante, principalmente, e também pelos pedidos. Trabalhando aqui, sempre, como sempre, ouvindo a Morcegão, a melhor rádio rock de todos os tempos.
0: Obrigado, Ricardo.
2: E a galera tá caprichando os pedidos.
0: Pô, cada pedido, olha, né, isso. Que pedido.
2: Tá espetacular.
0: Que pedido.
2: A galera, né, tá mandando muito bem. Parabéns aos envolvidos. E tá...
0: Opa, agora eu parei aqui sem querer. Desculpa, Ricardo.
2: Tá, James, meu máximo respeito.
0: Nossa senhora, tá louco. Que música, né, cara? Se tivesse 2 horas, eu ficava
2: como ouvindo. Sempre, passando pra desejar tudo de positivo para todos. Um ótimo final de semana.
0: Obrigado, Rasta.
2: Fiquem bem, fiquem muito bem. Porra. Tudo vai dar certo.
0: Com certeza vai. Com certeza.
2: Com um fundo musical desse, não tem como não dar certo. Ricardo Rasta, aqui do Rio. Vovô do Bento.
0: Vovô do Bento.
2: Forte abraço, irmão. Abraço pra todos aí.
0: Obrigado, Rasta.
2: Tudo de bom.
0: Que mensagem legal, Rasta. E tava curtindo, que nem a gente aqui, todo mundo curtindo essa música. Essa música é linda, né? Quem pediu foi o Cláudio, de lá. De Jaboatão dos Guararapes, cara, do Pernambuco. O Cláudio Souto que pediu essa preciosidade aí. Cláudio, foi muito bem. Acertou no meu coração, velho, porque a música mexe comigo. Essa música é linda demais. E essa mulher cantava com uma barbaridade, não é não? Sensacional. E o Ricardo, a Sônia, né, desejaram o feliz aniversário pra Thaís, né? A Thaís está fazendo aniversário e vai comemorar agora com um mini especial. A gente está só passando a régua aqui, Thaís, para mandar esse beijo aqui para as pessoas que estão aqui no grupo, né? E a gente passa a semana toda juntos no grupo, né? E é tão legal. A Thaís está dizendo, olha, Rio Verde de Mato Grosso do Sul aqui com vocês. Obrigado, viu, Thaís? É isso aí. Olha, o João Reis também mandou aqui um pedidaço do Cláudio Souto, João Reis mandou aqui. Luiz Carlos, bom dia, Juan Domingos Ortiz, como vão as coisas por aí? Juan Domingos com a gente, um grande abraço a todos os amigos que falam o espanhol, né? Os amigos desses 11 países que falam o espanhol. E especialmente os amigos aqui, que estão pertinho da gente, os amigos da Argentina, especialmente, que eu amo tanto. É isso aí, um grande abraço, Juan Domingos. Deixa eu ver, muita gente se manifestando com a música. Com a música da Etta James, né? Legal demais, legal demais. A Thaís mandou uma foto da cidade dela, deixa eu dar uma olhada aqui. É uma cidade pequena, né? Bastante pequenininha, né? Ela diz aqui, olha, minha cidade, você não sabe onde começa a mata e onde termina a cidade. Que legal. Valeu. Olha, deixa eu mandar um grande abraço para o Moisés. Moisés está com a gente no grupo. Obrigado, viu, Moisés? Deus abençoe você. 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Muito obrigado. O Josiel, Josiel tá com a gente. Bom dia, Josiel. Já boa tarde, né, Josiel? Ele diz aqui, bom dia, gurizada! Maravilha, gratidão por estar na escuta da melhor rádio do universo. Você que é gente fina demais, Josiel. Um grande abraço aí, Josiel. Bom fim de semana. Luciano, bom dia, morcegóticos, diz aqui o Luciano. E o João Reis diz, olha, eu fiquei fã do Zoinho. É isso aí, olha. Obrigado, gente, obrigado de todo o coração. Deixa eu ver as últimas mensagens, se tem mais alguma mensagem aqui. Obrigado de todo o coração por essa manhã e começo de tarde tão maravilhosas. Foi muito gostoso estar aqui. O Lueliton, deixa eu ver quem está dizendo aqui. Obrigado igualmente para você também, todos que estão na sintonia da melhor rádio do mundo, Morcegão FM. Obrigado, Lueliton. Um bom dia, uma boa sexta-feira para você, cara. Obrigado de coração. Bom, agora eu vou tomar conhecimento do que a Thaís está pedindo, né? A Thaís está fazendo vai fazer um mini especial agora, né? Na Morcegão FM. E ela pediu 5 músicas aqui. Deixa eu ver aqui. Bom, ela quer ouvir Palavras Erradas, Cavaleiro da Lua, Blues do Pantanal, qualquer música do Bebos Habilidosos e Mercedita. São todas músicas da programação. Só o Cavaleiro da Lua, deixa eu ver se Cavaleiro da Lua tá pronto aqui. Deixa eu só ver essa. Cavaleiro da Lua, não. Cavaleiro da Morte, Cavaleiro Zodíaco, Cavaleiro da Lua não tá. Então nós vamos rolar aqui no estúdio esse mini especial, porque eu não tenho pronto no FTP a música, todas as músicas, tá? E eu vou colocar a abertura, né, e vou fazer um mini especial de uma forma mais tranquila aqui. Bom, Palavras Erradas, a primeira música, eu vou tomar liberdade, Thaís, vamos lá, Palavras Erradas. Eu vou tomar a liberdade de ouvir ao vivo, porque essa música gravada ao vivo, ela é muito diferente, ela tem a participação do público, né, e é muito linda, né? Então eu vou tomar a liberdade, Thaís, de rolar essa versão ao vivo, tá? Palavras Erradas. E as demais, se você quiser de estúdio, Palavras Erradas. Muito bem. Opa, se escrever certinho, Thaís, a música aparece aqui pra mim. Ou Palavras Erradas. Não, não. É Palavras Erradas só, aí a música aparece. Bom, muito bem.
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0: O público fica louco, ó. O público vai abaixo, ó. É impressionante como essa música é linda. Bom, vamos lá. Deixa eu preparar aqui e preparar a saída também. Logo depois desse mini especial, terminado o mini especial, a gente vai partir direto para um momento blues, tá? Teremos meia hora de blues depois desse mini especial, tá bom? Deixa eu ver se tem alguma mensagem. Manda aí para você. Ah, tá bom. Deixa eu ver, o Lueliton mandou uma mensagem aqui. O Lueliton tá desejando parabéns para você também, Thaís. Lueliton, obrigado, viu? Obrigado, uma boa sexta-feira. A Sônia está contando algo muito curioso aqui, Thaís. A Sônia está dizendo aqui, olha, eu estive na sua cidade há muitos anos atrás, fui fazer uma pescaria no Rio Verde. Que legal! Linda cidade, diz aqui a Sônia. Que legal, Sônia. Olha, o Wellington está completando aqui, ele disse, ó, quase deixei o... Eu também deixaria, viu, velho? O Wellington falou o seguinte, olha, quase deixei queimar o bife aqui com esse som daí, tá, James? Aí, ó, Cláudio, essa música foi demais, velho. Um blues de primeira, tá dizendo o Wellington. Blues de primeira, aquele que te faz sentar tomando o maravilhoso suco da confusão e esquecer da vida. Ah, não tem coisa melhor. É isso aí. Obrigado, gente, uma boa sexta-feira. A gente vai disparar agora a abertura do Mini Especial. E logo depois nós disparamos o Mini Especial e nós voltamos na sexta-feira que vem, tá? Você vai ouvir em seguida o Momento Blues, né? Então, como eu estou fazendo tudo ao vivo aqui, eu espero que dê certo. Muito bem. Agora sim? Não, ainda não. Agora sim, vamos lá. Muito bem. Gente, agora eu posso fechar. Muito bem. Tudo certinho aqui. Eu queria agradecer muito você que está prestando atenção. Quero desejar a você a melhor sexta-feira, o melhor fim de semana. Quero agradecer muito o prestígio de todos que estão ouvindo a Morcegão FM neste momento. Quero desejar parabéns para você, Thaís, né? Eu não vou voltar ao ar, então quero desejar parabéns, desejar muitos anos de vida, Thaís. Quero que os próximos anos, isso não é um desejo, já é um decreto, Thaís. Eu quero que os próximos anos sejam os mais felizes da sua vida, que você se complete, que você seja feliz e que você ganhe muito dinheiro também, tá? Porque dinheiro deixa as pessoas felizes, sabe? As pessoas ficam tranquilas com dinheiro. Mas paz, saúde, alegria, essas coisas em abundância... Corta aqui, Marcelo. Essas coisas em abundância para você, Thaís. E curta seu mini especial. Logo depois, o Momento Blues. Obrigado, gente, de todo o coração. Obrigado pelo carinho que você tem com esse projeto. Obrigado por estar aqui. Meu pai maior, eu lhe agradeço tanto por estar aqui. Eu lhe agradeço, meu pai, por ser o que sou, ter o que tenho e estar onde estou. A gente volta na sexta-feira que vem ou em qualquer momento da programação. Até já.
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3: 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Nós acreditamos que a inteligência artificial está aproximando mais, facilitando mais e incluindo mais. 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Nós agora estamos indicando inteligência artificial para quem precisa, porque no fim das contas, tecnologia boa é aquela que está a serviço de todos. Fala aí, Mikael!
4: Salve, salve, morcegada! Mikael por aqui, trazendo informações sobre tecnologia a serviço da inclusão. Hoje eu vou falar de um aplicativo que se chama Eleven Reader. O principal objetivo do aplicativo é transformar qualquer documento, PDF ou qualquer outro tipo de documento em audiolivros.
5: E isso não é tudo. O aplicativo tem ajudado várias pessoas com vários tipos de deficiências, como visual, dislexia, TDAH, entre outros, a darem vida aos seus livros e e-books através de vozes geradas por inteligência artificial. No meu caso, eu tenho deficiência visual total e tenho testado o aplicativo desde outubro de 2024, quando chegou aqui no Brasil. E devo dizer, voltei a ler como gostaria e até melhor do que antigamente. O aplicativo está disponível tanto para Android quanto para iOS e é desenvolvido pela empresa Eleven Labs Inc., famosa por gerar vozes com IA. Inclusive, no site deles você pode tentar gerar a sua própria voz com apenas alguns segundos de áudio. Legal, né? Quem sabe um dia o nosso querido morcegão não eterniza a voz dele como narrador de livros. Seria legal, né, morcegão? Vai daí! Abraço, querido!
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0: Ouvimos a versão original de 1980 de Canção da Meia-Noite com Clayton e Clédir. Antes, nós ouvimos a releitura de Nenhum de Nós.
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0: Mais tarde, na sala de justiça.
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3: Mol. 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
4: Mol.
3: Ai que loucura, que absurdo!
4: Mol.
3: Ai que tudo!
4: Mol.
5: Quegão!

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4: Só dois tipos de artistas atravessam hemisférios inteiros para dublar a própria voz. O cara de pau e o sem noção. O tempo passou, mas playback continua sendo falta de talento e de respeito.

0: Pode deixar o pacote aí na frente, eu tô chegando em casa.
1: Ah, eu não sou o entregador. Eu tô aqui porque eu vim ver a Sara.
0: Quem é você?
1: Quem é você?
0: Eu sou o marido da Sara.
1: É o quê?
0: Espera, eu não vou cobrir você na porrada não, mano.
1: Cara, eu não tô com medo de ser coberto na porrada não, eu só não sei o que tá acontecendo aqui, velho.
0: Pera aí, eu tô literalmente subindo a escada, já eu tô aí, cara.
1: O que tá acontecendo? Você veio ver a Sara? Sim, mas cara, eu não sabia que vocês eram casados.
2: Ah, mano.
1: Há quanto tempo vocês são casados?
2: 6 anos.
1: Ela me disse que você era irmão dela, cara, porque tem umas fotos suas lá na parede, tá ligado? Em preto e branco, sabe qual é? Ela falou que você era irmão dela, mano.
2: Cara, a gente precisa ferrar com ela.
1: Fala tipo, surpresa!
2: Surpresa!
1: Você tem cerveja?
2: Mesmo.
1: Ah, vambora! 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
3: Sexta-feira, papai! Pode olhar aí! Olha o final de semana bater na sua porta aí, meu filho! 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Sextou, bebê!
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7: Você é de qual cidade?
8: Salvador.
7: Tá aqui em Paracatu fazendo o quê?
8: Eu não sei.
7: Como que você veio de Salvador até aqui?
8: Eu não sei, eu só sei que eu caí da espaçonave, caí no... 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
1: Agora no Corpus Celestis, a cover de Mother, com a leitura poderosa de Nellore Mains. Ela é vocalista da banda norte-americana de country, The Checks, também conhecida como Dixie Checks, em seguida original de Pink Floyd.

0: Ouvimos a original com Pink Floyd, Mother. Antes, a cover de Nellie Mans. Ela é vocalista do The Checks, uma banda conhecida também como Dixie Checks. É uma banda norte-americana de country music.
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3: A nossa rotina anda acelerada. É um verdadeiro bombardeio de informações. As notificações não param. No meio dessa correria toda, a nossa atenção é muito disputada. E isso pode aumentar o estresse e o cansaço mental. Quem faz uma reflexão sobre isso é o psicólogo Alessandro de Oliveira. Salve, Alê!
4: Fala, meu grande irmão, grande Renato, brother. É um prazer falar sobre esse assunto. Afinal, a sobrecarga cognitiva é um grande problema que está acontecendo na nossa cidade, no nosso país, no mundo, não é? O que é isso, né? É quando a mente sobrecarregada pelo excesso de informações, interrupções e cobranças acontecem no nosso dia a dia. E quais são esses sinais, né? É o cansaço mental, a dificuldade para relaxar e principalmente dormir, ansiedade e aquela sensação de estar sempre atrasado. A primeira dica: desligue as notificações do celular. Foque no momento, no presente. Aprecie o sabor da comida quando for se alimentar. Quando for viajar, curta a paisagem. Se desligue. Foque no momento, no presente. Diminua os noticiários, principalmente aqueles que são bem sensacionalistas. Não responda mensagens imediatamente. Leia alguns minutos pela manhã ou antes de dormir. Isso ajuda bastante. Essas pequenas atitudes ajudam a higienizar a mente. E é claro, a dica mais especial de todas: ouça muita música, principalmente Morcegão FM. Grande abraço!
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Estimated time of arrival 9:30 a.m.

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1: Moving on over. Versão cover de George Thorogood and the Destroyers, original de Hank Williams.

0: Moving On Over, versão cover de Judge Are Good and the Destroyers, original de Hank Williams.
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3: 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A nossa rotina anda acelerada. É um verdadeiro bombardeio de informações. As notificações não param. No meio dessa correria toda, a nossa atenção é muito disputada. E isso pode aumentar o estresse e o cansaço mental. Quem faz uma reflexão sobre isso é o psicólogo Alessandro de Oliveira. Salve, Alê!
4: Fala, meu grande irmão, grande Renato, brother. É um prazer falar sobre esse assunto. Afinal, a sobrecarga cognitiva é um grande problema que está acontecendo na nossa cidade, no nosso país, no mundo, não é? O que é isso, né? É quando a mente sobrecarregada pelo excesso de informações, interrupções e cobranças acontece no nosso dia a dia. E quais são esses sinais, né? É o cansaço mental, a dificuldade para relaxar e principalmente dormir, ansiedade e aquela sensação de estar sempre atrasado. A primeira dica: desligue as notificações do celular, foque no momento, no presente. Aprecie o sabor da comida quando for se alimentar. Quando for viajar, curta a paisagem, se desligue, foque no momento, no presente. Diminua os noticiários, principalmente aqueles que são bem sensacionalistas. Não responda mensagens imediatamente. Leia alguns minutos pela manhã ou antes de dormir, isso ajuda bastante. Essas pequenas atitudes ajudam a higienizar a mente. E é claro, a dica mais especial de todas: ouça muita música, principalmente Morcegão FM. Grande abraço!
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